0: 21h25.
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0: 21h42.
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0: 22:03.
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0: 22h25.
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0: 22:45.
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0: 23:05.
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0: 23:28.
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0: 23h46.
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0: 0:06.
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0: 0:29.
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0: Zero hora e 50 minutos.
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0: 1:08.
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0: 1:27.
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0: 1:48.
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0: 2:08.
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0: 2 horas e 20 minutos.
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0: 2:54.
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0: 3:17.
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0: 3:38.
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A Radioatividade leva até vocês mais um programa da série a série. Dedique uma canção a quem você ama. Eu tenho aqui em minhas mãos uma carta. Uma carta de um ouvinte que nos escreve e assina com um singelo pseudônimo de Maria.

0: 4 horas e 1 minuto.
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0: 4:27.
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0: 4 horas 55 minutos.
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0: 5:15.
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0: 5:38.
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0: 5:59.
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1: Olá, meus queridos amados irmãos e irmãs, tudo bem? Salve Maria Imaculada, salve glorioso São José. Está começando mais uma edição do nosso programa Hora da Família, aqui na sua rádio. Muito prazer, eu sou Rony Maria. Que bom, estamos aí com mais essa edição bacana para você ouvir aonde você estiver. É o programa Hora da Família, com muita música católica, muita meditação, muita reflexão para você acompanhar aqui na nossa programação. Para começarmos muito bem, vamos abrir o nosso primeiro bloco trazendo essa primeira canção para você ouvir.
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0: Prepare o seu coração. Agora, vamos meditar o Santo Evangelho, a palavra de Deus, que é sempre o nosso alimento.
1: O Senhor esteja convosco, Ele está no meio de nós. Proclamação do Evangelho de Jesus Cristo segundo São Mateus. Glória a vós, Senhor. Naquele tempo, vendo uma multidão ao seu redor, Jesus mandou passar para outra margem do lago. Então, o mestre da lei aproximou-se e disse: Mestre, eu te seguirei aonde quer que tu vás. Jesus lhe respondeu: As raposas têm suas tocas e as aves dos céus têm seus ninhos, mas o filho do homem não tem onde reclinar a cabeça. Um outro dos discípulos disse a Jesus: Senhor, permite-me que primeiro eu vá sepultar meu pai. Mas Jesus respondeu-lhe: Segue-me e deixa que os mortos sepultem os mortos. Palavra da salvação, glória a vós, Senhor.
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0: Muito bem, é o programa Hora da Família, aqui na sua sintonia, com muito mais música católica na sua rádio.
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2: 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Seis horas e 11 minutos.
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0: Muito bem, meus queridos amados irmãos e irmãs, é o programa Hora da Família. Vamos falar sobre as mensagens de Nossa Senhora, as profecias que estão se cumprindo, aquelas que ainda vai se cumprir. E hoje vamos trazer uma mensagem de Nossa Senhora para você que está acompanhando a gente aqui no nosso programa A Hora da Família. Preparai-vos para viver quanto eu revelei aos meus pequenos filhos de Fátima. Nossa Senhora, dia 30 de julho de 1995, ela fala: querido filho, dou-vos uma dolorosa notícia. Satanás está a tomar posse de toda a humanidade e agora tenta destruir a Igreja de Deus por meio de muitos sacerdotes. Não o permitais, ajudai o Santo Padre, quer dizer, o Papa João Paulo II. Satanás sabe que o seu tempo está para terminar, porque o meu filho Jesus vai intervir. Peço-vos que me ajudeis. Não façais intervir o meu filho Jesus, porque eu, vossa mãe, quero salvar muitas almas, levando-as ao meu filho para não deixá-las a Satanás. Rezai para que Deus nosso Pai me conceda ainda algum tempo, porque este é o último período que Deus me concede. Agora, o meu manto está aberto para todos vós, todo cheio de graças, para que vivais todos juntos ao meu coração imaculado. Mas o manto está para fechar-se, pois o meu filho Jesus está para lançar a sua justiça divina. Palha sobre o Santo Padre, meu filho, um perigo, um ataque feroz de Satanás, porque ele, verdadeiro e santo filho meu, está a abrir as portas dos corações da verdadeira Igreja de Deus, e Satanás não quer. Essa mensagem, Nossa Senhora nos alerta, né, no tempo de João Paulo II, a perseguição ao João Paulo II pelos próprios sacerdotes. Muitos bispos, na época, não concordavam com o que João Paulo II fazia. Era tanto que ele foi tão perseguido que ele era monitorado aonde ele fosse. A gente sabe que o Papa João Paulo II foi um grande papa e encerra o Vaticano com esse Papa João Paulo II. Nossa Senhora de Garabandal disse que o último Papa seria João Paulo II e depois dele não veria mais nenhum. Então encerrou, né, o papado no Concílio Vaticano ali, no Vaticano, quando Nossa Senhora fala em Garabandal que ele seria o último. E nós sabemos que nós estamos vivendo tempos de trevas na Igreja. Depois que o Papa João Paulo II morreu, as coisas estão ficando cada vez mais pior. É a perseguição de Satanás sobre a Igreja. Mas Nossa Senhora nos alerta que nós devemos rezar o Santo Rosário todos os dias em ato de reparação e desagravo para reparar as ofensas que são cometidas ao Imaculado Coração dela com o que vem acontecendo com a Igreja Católica. Vamos trazer música para você?
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0: Muito mais sucesso para você que está acompanhando aqui na nossa programação da sua rádio preferida.
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0: Programa Hora da Família, muito obrigado você que está ouvindo a gente na sua casa, no seu trabalho. Nossa Senhora de Città Vecchia, Itália, de 1995-1996, no mês de junho, ela disse: rezai, convertei-vos, porque eu virei ainda durante um ano, e se não me escutais, depois não haverá mais tempo. Rezai, convertei-vos, voltai a mim, estáis para entrar numa guerra nuclear. Nessas aparições, Nossa Senhora de Città Vecchia, Nossa Senhora falou da guerra nuclear que vai acontecer. E nós estamos vendo rumores de guerra. A Terceira Guerra Mundial praticamente já começou, porque o Irã, Israel e outros países estão entrando em conflito. E até eles falam de bombas nucleares, armas nucleares para destruição. Tudo está se cumprindo quando Nossa Senhora fala que o mundo viria, né, no mundo viria a Terceira Guerra Mundial. E a Terceira Guerra Mundial é uma profecia de Nossa Senhora de Fátima. Ao mesmo tempo, Nossa Senhora pede que nós rezarmos o rosário para que haja paz, para termos proteção. Se eles forem mesmo soltar uma bomba nuclear, com certeza vai ser uma devastação na Terra inteira. Vamos de música.
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0: agora vamos meditar. A mensagem tirada do livro A Palavra Viva de Deus, escrito por Jesus, através do profeta Pedro II Bento da Conceição.
1: Mensagem recebida pelo profeta Pedro II no dia 26 de janeiro de 1997. Eu sou a Senhora da Rosa Mística.
2: Por nós, querida mãe, disseste sim, e para a obra maligna disseste não, oferecendo o seu santo corpo, puro e virgem, trazendo o Filho de Deus para a nossa salvação.
1: Minhas preces sempre foram e sempre serão pelos filhos que me amam e muito mais a Jesus. Eu sou a Senhora da Rosa Mística, pura e imaculada, que aqui está na tua frente, meu filhinho. Em uma pequena imagem minha, tem colado em meu peito três rosas, como prova de amor pelos que sofrem com a falta de justiça. Em cada rosa mostro o que venho sofrendo, embora os incrédulos não admitam, mas há sempre os que me pedem a minha intervenção para chegar até Jesus. Medianeira eu sou, a rainha da paz, a mãe que vem sofrendo pelos filhos abandonados, vendo a fome matar milhões de pessoas e o abuso do poder dos governantes que pouca coisa fazem. Bento, meu filhinho querido, qual é a mãe que pode descansar vendo um filho chorando de fome ou sem coberta para se agasalhar nas noites frias? E também, quando é preciso procurar um médico, sofre muito mais pela espera e a falta de recurso, pois quem pode é atendido primeiro, enquanto os que não têm como pagar, muitos deles morrem pelo abandono. Quando Jesus, meu filho, disse aos seus discípulos: eis aí a vossa mãe, João capítulo 19, versículo 27, daquele dia para cá, fui incumbida de ajudar os mais fracos, assim como ele fez e continua fazendo. No entanto, muito poucos levam a sério tudo isto. Em minhas mãos estão muitas vidas deixadas por ele, como foi no teu caso, meu filhinho, que no ventre da tua mãe te escolhi para servires a ele. E a prova estás dando, a quem ele confiou o seu santo nome, Deus. Veja que a nenhum outro nesta terra foi dado esse privilégio, que um dia tudo será esclarecido diante de milhões de almas por ele escolhidos. As três rosas no meu peito representam todo o sofrimento que venho passando na luta contra o Satanás, que rouba milhares de almas por dia. A rosa branca mostra a paz que venho pedindo. A vermelha mostra o sofrimento pelo sangue derramado dos inocentes. E a amarela mostra o meu apelo que não está sendo correspondido. E quando uma destas mostra um desses significados, e já tem quem viu o que brota delas, a humanidade pouco dá importância. A própria ciência vem sempre reprovando. Diz que é o homem que faz isto na minha imagem, mas não é. Sou eu mesma que me coloco através dela e mostro o que venho pedindo e sofrendo. Quando meu imaculado coração está em paz por um momento, a dor, porém, logo vem. Esta paz eu sinto quando todos se juntam rezando o Santo Rosário e pedindo perdão a Jesus. Esse é o único momento que me alivia nas minhas dores. É um assunto tão sério, mas, no entanto, os olhos da maioria estão obscuros. Nada mais enxergam além dos grandes pecados que vem cometendo. Obrigado, meu filhinho. Na recitação do Santo Rosário, sempre digam assim: Jesus, eu vos amo de todo o meu coração. Não nos deixeis cair nas garras de Satanás. Afastai de nós esta besta humana que nos incomoda a todo momento. Quero ser livre como os pássaros que voam pela vossa misericórdia. Amém. Maria, Mãe de Deus.

0: Programa Hora da Família, para você que está acompanhando, muito obrigado pela sua audiência aqui na nossa sintonia.
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4: 6:44.
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0: Meus queridos amados irmãos e irmãs, estamos de volta aqui na programação da sua rádio, apresentando o programa Hora da Família. E agora vamos falar sobre Ana Catarina Merick, que ela fala aí sobre o obscurecimento da Igreja Católica, que viria uma era de escuridão para a Igreja Católica. Todos nós sabemos que ela foi beatificada por João Paulo II a 3 de outubro de 2004. E nos escritos de Santa Catarina Merick, ela fala: Satanás falava do seu direito. Com essa linguagem, me surpreendia muito. Foi me explicado que ele realmente adquiria um direito positivo quando uma pessoa batizada que tinha recebido por Jesus Cristo o poder de vencê-lo. Pelo contrário, se entregava a ele pelo pecado livre e voluntário, que é apostasia, né? A perca da fé. Veja uma quantidade de eclesiásticos castigados por excomunhão que não parece inquietar-se, nem sequer sabê-lo. E não obstante, são excomungados quando tomam parte nessas empresas, quando entram em associações e se aderem às opiniões sobre as quais pesa o anátema. Vejo esses homens rodeados de uma nuvem como se fosse um muro de separação. Por isso se vê quanto Deus tem em conta os sacerdotes, as ordens e as defesas do chefe da Igreja e os mantém em vigor exclusivamente. Quando os homens não se importam com aquilo e renegam ou se riem. Daí um trechinho dos escritos de Santa Catarina Merick, e nós precisamos rezar pelos sacerdotes, para que eles se convertam, para que eles falam a verdade, divulguem a verdade e que voltam a celebrar a Santa Missa como antigamente, como no Concílio de Trento, até o Concílio Vaticano I. Eu sei que tem muitos que estão aderindo ao modernismo, aderindo ao protestantismo, aderindo ao ecumenismo, a união de todas as religiões, mas Jesus quer, nas suas mensagens, que volte a celebrar com a missa como antigamente, o rito antigo, porque se não voltar, vão ser cobrados por isso. A palavra de Deus, né, fala que Jesus, o próprio Jesus disse, passarão o céu e a terra, mas as minhas palavras não passarão. Então, se estão mudando o rito da Santa Missa, vão ser cobrados, vão ter que prestar contas. Jesus, nas mensagens do livro A Palavra Viva de Deus, ele pede que volte a celebrar a Santa Missa como antigamente. O sacerdote virado à frente para o sacrário, dar a hóstia como antigamente, de joelho e na boca, usando a patena, o voltar ao sacrário no centro da igreja, porque o sacrário não está mais no centro de muitas igrejas, está de lado, está afastado, e Jesus pede para voltar como antigamente. Se Jesus é rei, Deus é rei, tem que estar no centro da igreja. Nenhum rei fica de lado, nenhum rei fica no banheiro, nenhum rei fica, né, do outro lado de uma sala e você e deixa o povo ali na sala. O rei, ele tem que ficar no centro, ele tem que ficar no meio da sala, ele tem que ficar de frente, lá na frente. Jesus é rei. Por que que tira ele do centro e coloca em capela separada, coloca em quartos escuros? É o sacrário. Infelizmente, muitos sacerdotes não conseguem explicar por que que isso está acontecendo nas igrejas. Mas nós sabemos, é um ataque certeiro de Satanás para entrar na igreja. Em muitos lugares, infelizmente, o sacrário, onde fica ali o corpo, sangue e alma e divindade de Jesus Cristo, infelizmente, não está mais no centro em muitas igrejas. Por isso nós devemos rezar para que eles voltem como Jesus está pedindo. Vamos de música.
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0: Programa Hora da Família, para você que está ligado, muito obrigado pela sua audiência.
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3: 6 horas e 59 minutos.
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0: Meus queridos amados irmãos e irmãs, estamos de volta, estamos falando das aparições de Nossa Senhora, do que está acontecendo no mundo inteiro, da apostasia, que é a perca da fé. A gente sabe que tem muitas pessoas que estão desesperadas, sem saber o que fazer. Muitas pessoas estão aí sem saber realmente como fazer, pela situação, pela Terceira Guerra Mundial está começando, as pessoas estão entrando em depressão e ansiedade. Olha, um conselho para você: busque a ler as mensagens de Nossa Senhora, busque a ler a Bíblia, busque a rezar o Santo Rosário todos os dias, para que o Espírito Santo possa te iluminar. Nossa Senhora, nas aparições, nas suas aparições marianas, né, ela fala de um grande sinal que viria, que era a lua de sangue. Ela fala que quando esse sinal acontecesse, a lua de sangue, era avisando que viria uma grande calamidade. Isso mesmo, a lua de sangue na Sagrada Escritura e nas aparições marianas, como sinal que precede a segunda vinda de Nosso Senhor. Também a Santíssima Virgem, nas suas aparições, alertou para os sinais no sol, na lua e nas estrelas, recordando a iminência da segunda vinda do seu Filho. E nós já vimos esses sinais. Está acontecendo esses sinais diante dos nossos olhos. Em 1846, Nossa Senhora de La Salette, ela fala: as estações mudarão a terra, só dará maus frutos. Os astros perderão seus movimentos regulares. A lua não projetará senão uma débil luz avermelhada. A água e o fogo darão ao globo terrestre movimentos convulsivos e horríveis tremores de terra que engolirão montanhas, cidades, etc. Roma perderá a fé e se tornará sede do anticristo. Os demônios do ar, junto com o anticristo, farão grandes prodígios na terra e nos ares. E os homens se perverterão cada vez mais. Nossa Senhora em La Salette fala que Roma se transformará a sede do anticristo. Nossa Senhora fala em Garabandal: Papa João Paulo II seria o último papa, depois dele não viria mais nenhum. E também Nossa Senhora de Akita fala que viria grandes perseguições à Igreja Católica, e ela pediu que rezasse o Rosário todos os dias. Já nas aparições Nossa Senhora de Escorial, lá em 1981 a 2002, Nossa Senhora também insiste abundantemente. Ela fala: será um tempo em que os filhos vão lutar contra os pais, as noras contra as sogras, os irmãos contra os irmãos, morrerão muitos inocentes. Eu esperá-lo-eis na minha morada. As moradas estão preparadas para os escolhidos, mas os calabouços do inferno também estão preparados. A luta vai parecer-vos muito longa, e o inimigo será então vencedor. Haverá 3 dias de escuridão. O sol escurecerá e a lua dará uma luz muito tênue. Os verdadeiros filhos de Deus continuarão a rezar, não se esquecendo de Deus. Esses dias serão terríveis. Será nesses momentos que se conhecerão os verdadeiros imitadores de Cristo. Não desembanheis a vossa espada. Lembrai-vos que o que foi dito: Quem com ferros mata, com ferros morre. O que eu vos peço é oração, pois com oração salvar-vos-eis. Nossa Senhora disse lá em Escorial essa mensagem sobre o que vai acontecer. Muitos filhos ficariam contra os seus pais, as noras ficariam contra as suas sogras. Está acontecendo hoje. Na família, o pai pede o filho para rezar, o filho não quer. A mãe pede a filha para andar modestamente, a filha não quer. E vice-versa, está tendo essa guerra na família. Nossa Senhora também fala sobre os 3 dias de trevas que virá. Por isso que vai acontecer. Muitas pessoas não acreditam que vai acontecer aí o 3 dias de trevas. Muitos dizem: ah, mas o 3 dias de trevas já foi, isso não vai acontecer. Gente, se é uma profecia, ou mais cedo ou mais tarde, ela vai acontecer. E a pergunta é: você está preparado para passar por essa profecia? 3 dias de treva, de escuridão, onde as pessoas vão entrar dentro das suas casas e fecharem as suas portas, os demônios sairão do inferno e buscarão as suas presas, aqueles que tiverem pecado mortal, aqueles que estiverem rezando o rosário todos os dias, que estiverem em estado de graça. Essas pessoas serão protegidas por Deus nos 3 dias de trevas. É tanto que nas mensagens da senhora fala: nos três dias de trevas não abrireis as janelas, porque o próprio demônio vai imitar a sua família para que você abra as portas para ele entrar dentro da sua casa e matar a todos. Se você não sabe sobre os três dias de trevas, pesquise, vigie sempre, reze o rosário para terem proteção. E nós sabemos que Nossa Senhora também pede, né? Que nós fizemos a oração, né? A oração espiritual, que não pode receber, né? A comunhão sacramental, pode também fazer a oração, a comunhão espiritual, também válida pelo nosso Senhor Jesus Cristo. Vamos de música.
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1: Muito bem, vamos meditar um pouquinho sobre a oração do Santo Rosário, 43ª rosa, lutando contra as distrações. Quando o rosário é bem rezado, ele dá a Jesus e Maria mais glória e é mais meritório para a alma que qualquer outra oração. Mas também é mais difícil das orações para que seja bem rezada e que se persevere nela. Em especial porque as distrações são quase que inevitáveis por causa da constante repetição das mesmas palavras. Quando se reza o pequeno ofício da Virgem ou os sete salmos penitenciais ou qualquer outra oração que não seja o rosário, a variedade de palavras e expressões nos faz ficar atentos, prevenindo nossa imaginação de se vanguear e assim nos faz rezá-lo bem. Ao contrário, por causa da constante repetição do mesmo Pai Nosso e Ave Maria na mesma forma que não varia. É difícil, quando se reza o rosário, não se cansar ou cochilar ou pensar em outras orações que são mais refrescantes e menos tediosas. Assim, é para mostrar que se precisa ter maior devoção para perseverar-se em rezar o Santo Rosário do que rezar qualquer outra oração, mesmo o Salmo de Davi. Nossa imaginação, que dificilmente fica quieta por um minuto, faz com que nossa tarefa seja mais difícil, e também há o demônio, que nunca se cansa de tentar nos distrair e fazer com que nos oremos. Não oremos. Não se pode imaginar o quanto o maligno se desdobra para ir contra nós quando estamos engajados na oração do nosso rosário contra ele. É a coisa mais certa, né? Quando nós pegamos o rosário para rezar, o inferno todo treme. O inimigo, ele faz de tudo para você não rezar ele completo. Ele coloca as distrações, pensamentos, coloca coisas, né, para você não rezar bem, para você não rezar o rosário completo, para você deixar pela metade, para você ficar entediado. Tudo isso ele faz. Por que que ele faz isso? Porque ele sabe que essa arma, o rosário, é uma das orações mais poderosas, e é com o rosário que ele vai ser destruído, precipitado no inferno, para nunca mais voltar a perder as almas. Nossa Senhora de Fátima, no triunfo do Imaculado Coração dela, ela virá com a vitória, e Satanás será amarrado com o rosário que rezamos e será precipitado no inferno e nunca mais voltará a perder as almas. Isso mesmo. Cada vez que nós rezamos o rosário, está se estendendo uma enorme corrente. E ele sabe disso. Ele sabe que ele vai ser expulso aqui dessa terra através da oração do Santo Rosário. Por sermos humanos, nós facilmente nos cansamos e ficamos relaxados. Mas o demônio faz com que essas dificuldades se tornem maiores quando estamos rezando o rosário. Mesmo antes de começarmos, ele nos faz sentir entediados, distraídos ou cansados, e quando tivermos começado a rezar, ele nos oprime por todos os lados. E quando, após muitas dificuldades e muitas distrações, terminamos, ele suspira para nós. Olha o que o inimigo fala: ó, que você acabou de fazer é inútil. Não leva nada a rezar o rosário. Você deveria estar fazendo outras coisas. Você só está desperdiçando tempo. Quando você reza sem prestar atenção, meia hora de meditação ou algum tipo de leitura espiritual lhe faria muito mais proveito. Amanhã, quando você não estiver se sentindo tão indolente, você irá rezar melhor. Deixa para terminar o rosário amanhã. Utilizando-se desse tipo de truques, o inimigo nos leva a abandonar o rosário por completo ou dificilmente o rezamos. E nós passamos a deixar de rezá-lo, ou então passamos para outro tipo de devoção. É isso, né? Tem muitas pessoas que... eu vou rezar o rosário agora. Pá, começa a rezar o rosário. Os três terços, né? Na hora que chega no segundo terço, reza o primeiro terço, segundo terço, aí para. Não vou rezar não. Depois, amanhã eu termino, ou mais tarde, eu não vou rezar não. Vou dar uma paradinha aqui. E o inimigo, ele aproveita essa brecha e não deixa, e não faz com que aquela pessoa termine de rezar o rosário naquele dia. Então, essa é a tática dele. Quando nós começamos a rezar o rosário, por rezar o rosário, a gente tem que começar do início até o fim, os três terços. Você pode sim rezar dois terços de manhã e encerrar com o último terço à noite. Mas à noite, não deixa para encerrar o último terço no outro dia, porque aí não fica o rosário. Às vezes as pessoas são muito ocupadas, trabalham muito, né? Você pode fazer assim também. Ou você pode rezar um terço de manhã, outro terço meio-dia, encerra o terço à noite, o rosário. Mas o inimigo, ele não quer que você reze. Ele coloca ali, você começa a rezar os dois terços e não reza mais. Então você não rezou o rosário. Não é um rosário. Né? Então essa é uma tática que ele coloca nas pessoas para não rezarem. E mesmo que você tenha que lutar contra as distrações durante todo o rosário, esteja certa de lutar bem, com as armas nas mãos, ou seja, não pare de rezar o seu rosário, mesmo que pareça difícil rezá-lo, e você não tenha absolutamente nenhuma devoção sensível. Trata-se de uma batalha terrível. Eu sei, mas é uma batalha lucrativa à alma fiel. Se você não se utilizar das armas, ou seja, se você parar de rezar o rosário, você estará se rendendo, e então, tendo ganhado o demônio, o deixará abandonado. Entretanto, no dia do julgamento, ele irá escarnecer de você por causa da sua falta de fé e perseverança. Aí, tá vendo? Por isso que a gente não pode deixar de rezar, né? Começou a rezar, reze até o final. Ah, mas não dá para rezar agora, porque eu tenho que fazer isso. Reze, então, dois terços. Dia à noite ou à tarde, você encerra com o último terço. Mas nunca deixe de rezar. O que é fiel no pouco, também é fiel no muito, diz a Bíblia, né? São Lucas, capítulo 16, versículo 10. Aquele que luta contra simples distrações de maneira fiel, quando rezar a mais simples oração, ele também será fiel nas grandes obras. Podemos ter certeza absoluta disso, porque o Espírito Santo nos disse. Então todos vocês, amorosos escravos de nosso Senhor Jesus Cristo e da Santíssima Virgem, que já estão convictos que devem rezar o rosário diariamente, seja de bom coração. Não permitam que as moscas, é assim que eu chamo as distrações com as quais vocês têm que lutar durante a oração, façam com que vocês abandonem covardemente a companhia de Jesus e Maria, em cuja santa presença se está sempre que seja rezado, que está sempre que se reze o rosário. Olha aí, as moscas são as distrações, né? Os maus pensamentos. Você começa a rezar o rosário, vem os maus pensamentos na sua mente. E tem uma tática para você repreender. Você reza a oração que tem nas 24 horas da paixão, Jesus e Maria, eu recomendo-vos a minha alma. Na hora que você for atacado, pensamentos ruins, né, pensamentos horríveis, quando você está rezando o rosário, repreende, Jesus e Maria, eu recomendo-vos a minha alma. Três vezes no seu pensamento. Os pensamentos cessam e você consegue rezar. Então você reza o pequeno exorcismo de São Miguel Arcanjo, né? São Miguel, São Rafael, São Gabriel, defendei-me no combate, livrai-me de todo o mal, amém. É um pequeno exorcismo para que os pensamentos afaste, para que as distrações afaste, né? Sempre na hora de começar a rezar o rosário, peça ao anjo da guarda para nos ajudar a rezar bem, para não deixar que o inimigo venha nos distrair.
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0: Muito mais som para você aqui no programa Hora da Família, com muito mais música católica.
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3: Sete horas e 23 minutos.
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0: Muito bem, meus queridos amados irmãos e irmãs, eu quero convidar você para rezar o Santo Rosário com a gente, para combater o bom combate, para, né, ajudar Nossa Senhora a salvar em outras almas, porque Nossa Senhora de Fátima disse que muitas almas iam para o inferno por causa do pecado da carne que ia porque as pessoas não rezavam por elas. E nós temos que rezar pela conversão dos pecadores, pela salvação das almas e pelas almas do purgatório. Vamos de música para você.
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0: Agora vamos meditar. A mensagem tirada do livro A Palavra Viva de Deus, escrito por Jesus, através do profeta Pedro II Bento da Conceição.
1: Mensagem recebida pelo profeta Pedro II, dia 7 de fevereiro de 1995. As minhas lágrimas não param de cair. Meus filhos, para serem dignos do meu amor, não façam nada de errado para com meu filho Jesus. Ele é a fonte de toda a natureza, e através dele o amor abrange todas as coisas, pois o seu amor é infinito. Ele é digno de todo o respeito que o homem e a mulher possam dar. Não machuquem a sua divindade. Façam tudo pelo melhor e não escondam atrás de uma parede o que querem fazer de errado, porque ele vê tudo. Meu querido filho Bento, eu, vossa mãe e mãe de todos, peço com o meu coração muito magoado. Eu vivo chorando por ver minhas filhas entrando na igreja mal vestidas, com trajes indecentes. Isso é ridículo perante meu filho e ele não merece. As dores que ele passou na cruz, agora muito mais ele sofre, vendo sua casa lotada de gente sem respeito pelo seu amor. Eu, Maria Santíssima, Mãe de Jesus, fico triste chorando sobre o altar. As minhas lágrimas não param de cair. Fiz de tudo, e até através da minha imagem mostro como eu sofro, mas os padres nada dizem e deixam entrar como querem. Isso, meu filho, é sacrilégio perante a hóstia consagrada. Ninguém deveria fazer isso perante meu filho Jesus. Eu, como mãe, me sinto derrotada pelos maus trajes dessas pessoas. Agora as coisas irão piorar cada vez mais, porque o meu apelo de mãe não foi correspondido. Eu não queria que nada acontecesse, mas o mal está feito. O Satanás fez tudo como queria para provocar o meu filho Jesus. Sua vingança é fazer guerra contra o meu santo filho e ele conseguiu. Não deixou nada para trás. Jogou toda a sua malícia para desonrar o meu filho. Maria tem muitas, meu filho, mas elas não fazem o que tanto venho pedindo. Não façam do seu corpo um corpo para escândalo. A semente que recebesse depois de casada não deveria tê-la impedido. Era uma vida que no mundo deixou de vir, e o que jogasse para dentro para eliminá-la, contadas serão todas. Os comprimidos foram ideia do diabo, e os preservativos são lixos que ele juntou no inferno e lançou na ideia dos manipuladores das leis do meu filho. Ele sabia, o Satanás, que antes de chegar o fim, a maioria iria aceitar o controle da natalidade. Agora, meu filho Bento, nada mais resta para quem provocou o meu santo filho Jesus. Ele continua com a mesma dor que passou no Calvário pelos pecados dos homens e mulheres. Eu, sendo mãe de todos, me sinto envergonhada diante do seu trono, porque a minha geração feminina só pensa pelo lado do mal. A virgindade não é mais segredo. Perderam o pudor de um mistério tão sagrado. A falta de amor é tão grande, meu filho, no mundo, que o dinheiro fala mais alto. As jovens estão vendendo a sua honra por ninharia. É como jogar as suas almas no inferno e elas não sabem o quanto irá custar a dor do sofrimento eterno. O diabo, meu filho, vive nas ruas arrastando as meninas para a prostituição. E os marginais fazem o que querem, destruindo assim uma flor que mal chegou a abrir. A mancha do pecado é tanta que está sendo difícil encontrar numa mocinha a pureza de sua honra. Os frutos que delas vão nascendo, a maioria são jogados no lixo. E os corpinhos dessas criancinhas muitas vezes são comidos pelos ratos. É um mundo tão sujo que só eu, mãe, e meu filho Jesus vemos como o mal cresce rápido. Os avisos já os dei há alguns anos atrás aos meus filhos. Tenham mais amor e respeito para com meu filho Jesus. Mas, infelizmente, meu apelo quase nada adiantou. Bento, meu filho, diga a todas as moças e mães que não machuquem mais o meu filho, para que o castigo não seja tão grande como está prestes a vir. Peça, meu filho Bento, fale toda a verdade. Diga que assim é impossível ter paz. Obrigado, filho querido. Eu, tua mãe e mãe de todos, gosto muito de ti e caminho junto contigo em toda parte que fores. Te abençoo, meu filho querido, em nome do meu Jesus. Maria, Rainha da Paz.

0: Valeu, valeu, um grande abraço a todos, muito obrigado pelo carinho, pela audiência, pela satisfação, fiquem todos com Deus e até amanhã. Salve Maria Imaculada, salve glorioso São José.
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3: Sete horas e 39 minutos.

0: Eu bebo cerveja.
1: Bom também.
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0: DJ Luciano.
1: Oito horas e 14 minutos.
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1: E agora com vocês, a Seresta do VF.

0: 8:36.
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2: Joga energia lá em cima que virou verão, por gentileza. Satisfação imensa. Essa música mexe muito comigo.

Eu oro tanto por você, meu filho. Sua vida me preocupa, sabe? Você é um menino tão bom. Você é um menino tão abençoado, sabe? Porque só Deus na sua vida, na minha vida. Tá bom? Obrigada, meu filho, por tudo, tá bom? Obrigada de coração. Eu fico sem palavras, sabe? Te amo.

0: Grela.
1: Te abençoe.
0: É nóis, meu irmão. Obrigado pelo convite. Pra mim é uma alegria gigante. Te acompanho sempre. Sou um fã gigantesco seu. Pra mim é uma honra estar aqui no seu projeto hoje. Como
1: você vai ficar demais. Até o final hoje, né?
0: Tô emocionado mesmo, galera. Faz barulho, barulho
1: pro Grela, por gentileza.
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0: 8:58.
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3: Olá, meus amores, sejam todos bem-vindos.
2: Bom dia.
3: Bom dia.
2: Bom dia.
3: Bom dia pra você ligadinho na edição do programa Adrenalina com Jonatas Gonçalves. Esteja você onde quer que você esteja nos ouvindo, em casa, no carro, no trabalho, no celular, na internet, nos sítios, nas chacras, nas fazendas, nos ranchos, nos condomínios, nas cidades adjacentes e circunvizinhanças a nossa. É uma alegria, um prazer imenso te encontrar de novo pra gente ficar juntos na manhã inteira na melhor rádio do Brasil. Oh, muito obrigado pelo carinho. Pra você que está ouvindo a gente pelo Radiosnet, pela Alexa, pelo site da rádio, pelo dial, pelo FM, ou pra você que está ouvindo a gente pelo aplicativo, muito obrigado pelo carinho, pela audiência de sempre.
2: Bom dia!
3: É o nosso programa chegando nesta manhã gostosa. Excelente manhã pra você, viu? Que Deus abençoe a sua vida hoje e sempre. Bom dia, adrenalina!
2: Bom dia!
3: Bom dia! Chegou de manhã cedo, vamos acordar.

0: Oba Samba House com Bruninho e Davi. Ô mãe, na programação gostou? Depois do intervalo tem muito mais músicas do jeito que a gente gosta de ouvir. Segura aí.
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3: 9 horas e 20 minutos.
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0: 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Bom dia.

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1: Eita, muito mais saudade e paixão. Zezé de Camargo e Luciano na programação. Depois do intervalo tem muito mais músicas. Vai tocar a música do seu artista predileto. Pra você que tá mandando o zap na rádio, pra você que tá chamando a gente aqui no telefone da rádio, muito obrigado pela audiência de todos os dias.
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3: 9 horas e 38 minutos.

0: Sensacional. Aninha, muito obrigado, viu?
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1: E essa daqui, lembrou? Ah, eu sei que você lembrou, hein? Lulu Santos, apenas mais uma de amor. Lembrou dessa? Vem curtir, vem. Aumenta o volume.

0: dos Santos, lá dos anos 2000, apenas mais uma de amor. Lembra? Faz tempo que a gente não curtia um sucesso do Lulu Santos, hein? Gente, depois do intervalo a gente continua com muito mais músicas pra você, tá bom? Fica na sintonia.
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3: Oi, bom dia. Bom dia. Alegria do seu rádio todo em

0: Eu adoro este programa.
1: Rio Preto! Diego Arnaldo e Zé Neto e Cristiano juntos e misturado, hein?

0: Hoje ela só quer paz. Depois do intervalo tem muito mais músicas, porque aqui a gente quer muito mais sucesso.
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2: Dez horas e 9 minutos.

0: É Jonatas Gonçalves no Adrenalina junto com você na sua manhã.
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0: É o Adrenalina com mais músicas. Bom dia.

0: Agora! Tá começando, hein? Hoje o negócio vai pegar fogo aqui na rádio.
1: Do 20.
0: Já aumenta o volume, bebê.

0: Esse especial do ouvinte, e a gente gosta de colocar fogo no parquinho, hein? Hoje a gente selecionou três músicas cabeceiras, bem top, bem legal pra gente curtir a beça na programação do Seleção Musical do Ouvinte de hoje, comigo, Jonatas Gonçalves. Muito prazer em fazer parte do seu dia a dia. Eu vou colocar fogo no parquinho, porque eu separei pra hoje três músicas muito maneira. Sabe aquela música que, se desse, você gostaria que tocasse as três? Pois é, vai cair do cavalo, é só uma que toca. Então, tá preparado? Já tá com o WhatsApp da Rádio Aberto aí. Eu vou tocar um pedacinho das três. Aquela que você mais gostar, você já vota aqui no WhatsApp. Se ela for tocar inteira, com certeza sua música foi aquela que você mais votou também,
1: seleção,
0: tá bom?
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0: E a primeira música vai abrindo com Madonna, Get Up. Esta é a primeira Seleção Musical do Ouvinte de hoje. Aumente o volume e vamos embalar lá no início dos anos 2000, na voz da diva do pop, Madonna, Get Up.

0: música toque inteira, vota aí no WhatsApp da rádio. Se ela for a mais votada, ela toque inteira no próximo bloco. Embalando os sucessos das antigas. Ativo do pop americana. Presente até hoje, Madonna. Próxima, Next Station.
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0: Ah, essa daqui, talvez você não lembre da música. Mas tem uma letra. Música utilizada em vídeos de fotos de pessoas marcantes, né? E a trilha sonora, Kenny com Sundar Only With Now. Kenny, esta é a segunda. E aí, você gosta dessa? Uma das vozes marcantes. Sucesso das antigas.

0: segunda música da seleção musical do 20 Kiri com Sunday All in Winnow. E aí, você curtiu, gostou? Essa música aqui é bem antiga, mas tem uma letra tão bonita. Espero que você esteja gostando. Próxima, terceira e última.
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0: É, você lembra de Lexter? Pois é, o que a gente vai curtir agora na terceira música. Freedom to Love. Balada. Final dos anos 2000. Lexter. Aumente o volume porque o negócio vai subir, hein?

0: aí, ó, Lexter. Freedom to Love. Recapitulando.
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0: ouvinte. Três grandes sucessos pop internacionais das antigas que tocou há muitos anos atrás. Tá gostoso, né? Madonna com Get Up, Kini com Sunday All In Me Now e Lexter, Freedom to Love. Uma das três vai tocar inteira. Capricha no voto que eu já vou te atender no próximo bloco, viu?
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3: Dez horas e 26 minutos.
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0: Sucesso de balada. Final dos anos 2000.

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1: Ah, todo mundo já teve aquela época de balada, né? Vidinha de balada. Henrique Juliano.
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0: Eita vidinha de balada do Henrique e Juliana. Naquela época que todo mundo saía pra encher a cara, tava solteiro mesmo, tá dando mole, já vai lá, já dava uns beijos, né? Dali já saía já pra outra coisa e assim vai, né? Você tá na vidinha de balada ou você já saiu dela, hein?
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0: Henrique e Juliano fechando esse bloco gostoso da nossa programação com vidinha de balada. Depois do intervalo a gente continua com muito mais músicas, porque Henrique, Juliano e outros cantores é sucesso todo dia.
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2: Dez horas e 43 minutos.

0: pegada que você gosta.
1: A roqueira baiana Pitty. Dentre vários sucessos, Me Adora, Na Sua Estante. É a que a gente vai ouvir agora.

0: roqueira baiana, passando na programação Fit na sua estante. E aí, curtiu? Depois do intervalo, tem muito mais músicas para você curtir aqui com a gente. Fique na sintonia.
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3: 10 horas e 57 minutos.
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0: Zeca Pagodinho, um dos maiores sucessos da carreira do sambista. A música se tornou um verdadeiro hino popular no Brasil, com sua letra leve e filosofia de vida simples. Deixa a vida me levar. Estourou nas rádios, marcou época e é até hoje uma das canções mais cantadas do Zeca Pagodinho.
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0: Depois do intervalo tem mais músicas, fica na sintonia, hein?
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3: 11 horas e 15 minutos.
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0: Vai tocar, vai tocar, vai tocar. Pra você que tava aguardando o seu pedido musical, pedindo aqui na rádio, você vai ouvir agora. Bem-vindos, bom dia!
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0: E hoje na História do Artista vamos falar de Leandro e Leonardo. Leandro e Leonardo foi uma das duplas sertanejas mais icônicas do Brasil, marcando a história da música com sucessos que misturam romantismo, emoção e carisma. Formada pelos irmãos Luiz José Costa, o Leandro, e Emival Eterno Costa, o Leonardo, a dupla começou sua trajetória no início dos anos de 1980 e alcançou o auge da sua década no ano de 1990. Nascidos em Goianópolis, Goiás, os irmãos vieram de uma família humilde e começaram a cantar em festivais e festas regionais para complementar a renda da família. No início, apresentavam-se como Irmãos Costa, mas adotaram os nomes artísticos Leandro e Leonardo ao profissionalizarem a carreira. O grande sucesso veio no ano de 1989 com a música Entre Tapas e Beijos, que se tornou um clássico nacional. A partir daí, lançaram uma sequência de hits que consolidaram a dupla como uma das maiores do sertanejo lá na época, com músicas por nome de Pense em Mim, Desculpe Mas Eu Vou Chorar, Eu Juro, Talismã e outras. Essas canções, combinadas com o carisma e a presença de palco dos irmãos, conquistaram fãs em todo o Brasil e impulsionaram o sertanejo para novos patamares. No ano de 1998, Leandro foi diagnosticado com um tipo raro de câncer no pulmão, conhecido como tumor de Askin. Apesar da luta e da mobilização nacional, Leandro faleceu em junho do mesmo ano, aos 36 anos. Sua morte deixou uma profunda marca na música brasileira e encerrou a sua trajetória na dupla. Leonardo seguiu carreira solo, mantendo viva a memória de Leandro e dando continuidade ao legado musical. Suas apresentações muitas vezes incluem os clássicos da dupla, mantendo a conexão com os fãs. Leandro e Leonardo venderam mais de 35 milhões de discos e ajudaram a popularizar o sertanejo romântico no Brasil. Sua música continua a emocionar gerações e a dupla é lembrada como uma das mais importantes da história do gênero, com um legado que transcende o tempo. Então vamos ouvir agora sucessos da dupla Leandro e Leonardo.
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Bom, gente, eu vou indo. Ah, que peninha, que peninha. Bom, uma hora eu tenho que ir, né? Mas, ó, prometo que eu volto na próxima edição, neste mesmo horário, aqui na rádio, viu? Espero que você tenha gostado. 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Grande abraço para você que está na sua casa, um beijo bem grande, para você que está dentro do seu carro, muito obrigado, valeu pela carona, para você que está no seu trabalho, um bom dia para você, patrão, para você, funcionário, pro pessoal aqui da rádio, está chegando mais uma atração, agora, depois do nosso programa, e a gente se encontra na próxima edição, neste mesmo horário, no Adrenalina com Jonatas Gonçalves. Muito prazer em fazer parte do seu dia a dia, e claro, muito obrigado pela oportunidade de algum pedacinho fazer parte da sua manhã. Tchau, gente, até a próxima.

0: 11:46.
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0: 12:10.
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7: Olá, sejam todos muito bem-vindos a mais um Conexão Gospel comigo, Josimai. Na produção tem ele, meu amigo Ivan Vaz. E o Ivan já vai trazer pra gente a primeira de hoje,

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0: Recadinhos vem aí então. Daqui a pouquinho tem muito mais louvores por aqui no seu rádio.
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1: 12 horas e 33 minutos.

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1: Voltamos e agora tem mais uma super sequência para você ouvir. Confere aí.

0: Agora vamos para os recados e o Conexão Gospel volta já.
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0: 13:02.
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0: Deus te abençoe, meu irmão.
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0: 13h40.
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0: Negão, muito obrigado, meu irmão.
1: Respeito, Natanzinho, pai. Tudo nosso.
0: Tamo junto. Morou. Ao vivo, meu filho.
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0: 13:55.
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0: 14:21.
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0: 14h44. 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

0: 15h34. 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

0: 15h42.
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0: 16 horas e 3 minutos.
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1: Meu irmãozinho, tem aí? Aqui o comando é seu também, viu? É tudo nosso.

0: Não dá vontade nem de parar mais de cantar essa música, né? É não, Tião? Que música linda, cara. Dói, dá um coração. O cara tem que botar um marca-passo. O cara tem que botar um marca-passo, porra. Hã? Ô, Beto, eu tô falando. Seu filho da puta. Não, vou embora.
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0: 16h27.
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0: 16:51. 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
1: Nostalgia 90 já está no ar e vamos recordar as músicas que marcaram uma geração. E como sempre ao meu lado, controlando essa máquina da saudade, eu tenho ele, Ivan Vaz.
2: É isso aí, Kleber, já estamos chegando por aqui. Vamos recordar músicas que fizeram sucessos, que marcaram épocas, a partir de agora no seu rádio. Aumente o volume e venha ouvir com a gente lindas recordações que preparamos para você.
1: Então vamos lá, abrindo a primeira sequência com Legião Urbana. Lembra dessa? Pais e Filhos.

Você ouviu Engenheiros do Havaí? Era um garoto que, como eu, amava os Beatles e os Rolling Stones. E segue por aqui com Nenhum de Nós. Sobre o tempo para a gente recordar no Nostalgia 90.

Agora você ouve na sua rádio fatos e acontecimentos dos anos 90. Os corintianos comemoraram o primeiro título de campeão brasileiro. Em 1990, o Corinthians ganhou sua primeira taça como campeão brasileiro, após derrotar o São Paulo na final. Você ouviu fatos e acontecimentos dos anos 90.

Você ouviu o sucesso de 1993? Quem de Abelha, Eu Tive um Sonho. É o Nostalgia 90 com as músicas para viajar no tempo. E segue por aqui com Djavan, Linha do Equador.

0: 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Você ouviu aqui Roupa Nova com esse sucessaço no Nostalgia 90. Valeu demais a sua audiência e até o nosso próximo encontro.
1: É isso aí, Kleber. Nostalgia 90 vai ficando por aqui. Valeu demais. Obrigado a todos que ficaram ligados aqui com a gente no Nostalgia 90 e amanhã tem mais.
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6: 17 horas e 59 minutos.
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9: Muito bem, bora lá para mais uma edição do Hora Livre Flashback. Chegando para você nessa programação super especial, super saudosista, né? Porque a gente viaja aqui, olha, lá no fundo do baú. A gente faz uma viagem nas emoções dos acordes. Porque o Hora Livre Flashback traz músicas dos anos 60 até 2019, uma playlist internacional pra gente matar saudade, relembrar grandes hits. Então, tá preparado pra começar? A gente traz o som de Duran Duran, Save a Prayer.
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gente vai seguindo com nossa hora livre flashback. Curtimos mais um bloco e tá na hora de mais um chegando por aqui. Mais uma sequência do nosso hora livre flashback pra gente viajar nas emoções. Bora lá pra 1977. Fleetwood Mac, Dreams.

0: com saudade com a gente e viajando nas emoções, né? O programa de hoje acabou por hoje. Um forte abraço. Obrigado pela companhia, pelo carinho. Valeu demais. Saúde, paz. O resto a gente corre atrás. Até a próxima edição. Tchau, tchau.
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4: 18 horas e 54 minutos.
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1: Nostalgia 90 já está no ar e vamos recordar as músicas que marcaram uma geração. E como sempre ao meu lado, controlando essa máquina da saudade, eu tenho ele, Ivan Vaz.
2: É isso aí, Kleber, já estamos chegando por aqui. Vamos recordar músicas que fizeram sucessos, que marcaram épocas. A partir de agora no seu rádio, aumente o volume e venha ouvir com a gente lindas recordações que preparamos para você.
1: Então vamos lá, abrindo a primeira sequência com Legião Urbana. Lembra dessa? Pais e Filhos.

Você ouviu Engenheiros do Havaí. Era um garoto que, como eu, amava os Beatles e os Rolling Stones. E segue por aqui com Nenhum de Nós. Sobre o tempo pra gente recordar no Nostalgia 90.

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Os corintianos comemoraram o primeiro título de campeão brasileiro. Em 1990, o Corinthians ganhou sua primeira taça como campeão brasileiro, após derrotar o São Paulo na final. Você ouviu fatos e acontecimentos dos anos 90.

Você ouviu o sucesso de 1993? Quem já dele, eu tive um sonho. É o Nostalgia 90 com as músicas para viajar no tempo. E segue por aqui com Djavan, Linha do Equador.

0: Ser mais feliz. Você ouviu aqui Roupa Nova com esse sucessaço no Nostalgia 90. Valeu demais a sua audiência e até o nosso próximo encontro.
1: É isso aí, Kleber. Nostalgia 90 vai ficando por aqui. Valeu demais. Obrigado a todos que ficaram ligados aqui com a gente no Nostalgia 90 e amanhã tem mais.
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1: Opa, estamos chegando com mais um programa Linha do Tempo. Eu sou o BJ e é um prazer, uma alegria imensa estar com você e ter a sua audiência onde quer que você esteja. Obrigado, viu, pela sua companhia, pela sua sintonia. Vamos começar o programa de hoje? Já tá tudo pronto aí? Então vamos com as primeiras músicas no programa Linha do Tempo de hoje.
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0: Linha do Tempo faz mais uma paradinha rápida e a gente volta já já.
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0: 20 horas e 51 minutos.
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0: 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Voltamos com o programa Linha do Tempo e as melhores músicas pra você curtir. Essa aqui, ó, é sensacional. Toca!